0: Sebastião virou, Carlos Alberto está livre, correu o caminho, atirou gol!
1: Nós temos aí grandes exemplos, né, de jogadores excepcionais. Diariamente, vamos dizer assim, apareceu uma pessoa como o Kays.
2: O Kays é uma das figuras mais emblemáticas do futebol mundial.
0: Ele era único só. A bola.
3: Acho que é o único cidadão do planeta que, durante 26 anos, jogou futebol sem colocar um chuteiro no pé.
4: Essa história de um não jogador de futebol. Não joguei, não fiz um gol, não dei um chute.
5: Ele deu dois piques e sentiu aí. Botou a mão na perna, pediu pra sair.
6: Há festas, como o primeiro-ministro italiano lá, com muitas orgias.
7: O Carlos Kaiser é jogador de futebol.
8: Aí tô vendo na televisão, o Kaiser tá o novo contratação depois.
9: Ah, não acredito que ele tá em outro.